em uma hora da mais pura house music pra você curtir e aproveitar, tá bom? 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E hoje, começando aí o mês de julho, segundo semestre de 2026, vamos trazer aqui no segundo bloco um convidado mais do que especial. Meu amigo, meu parceiro, DJ Anderson Tomé, vai trazer um set maravilhoso aí com a participação no House Tracks aqui pela Pô FM, tá bom? Bem, vamos lá, chega de papo e vamos dar o play no primeiro set de hoje com mais um hit do Ministry of Funk, Super Fresh. Aumente o volume, você está na Pô FM.

0: 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Fechamos aí o primeiro bloco ao som de Ring My Bell, hit de Anita Ward, lançado em 1979, e aqui em um remix sensacional de Fama, lançado em 2010. Bom, gente, deixa eu aproveitar também e dar um toque bacana pra vocês. 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Comigo, DJ Frada, Silvio Ribeiro e Beto Nini, tá bom? 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Bom, gente, agora vem chegando aí o nosso convidado, né? Um grande amigo que a música me apresentou e vai trazer um set muito bacana para os ouvintes aqui do House of Tracks na Pool FM. Não é isso, Tomé?
1: É isso aí, Frada. Muito obrigado pela oportunidade de participar aqui com você no House Tracks. Estou sempre na sintonia diretamente de Natal e vamos fazer aí um super set de House Music pra vocês. Tem algumas músicas mais novas, outras mais antigas, mas eu tenho certeza que vocês vão curtir.
0: É isso aí, cabeça. Vamos lá então, senhoras e senhores. Hoje é dia de DJ Anderson Tomé aqui no House Tracks.
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0: 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É, meu velho, sensacional. Esse foi o set do Anderson Tomé, que fez parte também aqui do time Pool, com o programa Sunset Pool, que é ao ar aos sábados às 3 da tarde. Ouvimos aqui com o Tomé a Second Nature, It's Yours, Lovely Flight, Eyes on You, Satisfied, e ele abriu o set com Make Your Move. Muito obrigado mais uma vez, hein, cabeça?
1: É isso aí, Frada. Muito obrigado pela oportunidade de estar aqui com você, apresentando algumas músicas aí que fizeram parte da minha vida durante tantos anos. Eu sempre fui, sempre vou ser Raulzeiro. E pra você que quer me acompanhar aí nas redes sociais, lá no Instagram, @AndersonTomé01. Muito obrigado mais uma vez, Frada. Um grande beijo pra você, pra família, pra todos os nossos amigos ouvintes e até a próxima.
0: Boa! Tempo estourado, hein? Vamos nessa? Estarei de volta com a edição inédita na próxima quarta-feira, às 21 horas. Mas antes, tem a reprise dessa edição no domingo, às 20, tá certo? Bora lá, gente. Muito obrigado aí pela companhia, pela participação. Tenham todos uma ótima noite e sigam na programação da Pool. That's all, folks.
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0: Perfect Lover no Hot Mix 1987, originalmente formado por Charlotte McKinnon, Lori Ledesma, Susan Johnson. Charlotte foi substituída por Leslie Livrano antes mesmo do lançamento do álbum. Livrano e Johnson foram substituídas depois por Donna Huntley e Sheena B, que depois foi substituída por Julie Marie Albers. Várias substituições que continuaram, porque o grupo continuou nos 2000. Este é o original Hot Mix.
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0: Já volto com Paula Abdul, Shanice, Human League, The KLF e muito mais.
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0: De volta com o original Hot Mix. De volta aí com os bons anos 90. Essa é de 1991.
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1: From 1991, Shanice Wilson.

temporada de 3 American Music Awards, 2 MTV Video Music Awards, 2 Soul Train Lady of Soul Awards e 1 Soul Train Awards e mais 5 indicações. Só isso. Terminando então com

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0: voltamos já. Com muito mais músicas. Muito mais músicas. Com música pra você. 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
4: 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A leitura estimula o cérebro de forma intensa. Em exames de ressonância magnética, regiões relacionadas à linguagem, memória e emoção se ativam quando alguém está lendo ou ouvindo uma história.
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3: E pra quem gosta de dramas históricos intensos, o Prime Video estreia Nuremberg, filme que reconstrói os bastidores do famoso tribunal militar que foi organizado pelos aliados para julgar os líderes nazistas depois da Segunda Guerra Mundial. A narrativa se concentra no embate psicológico entre o psiquiatra do exército norte-americano, Douglas Kelly, e o réu mais famoso no processo, Hermann Göring, o braço direito de Hitler. Baseado no livro O Nazista e o Psiquiatra, o filme traz atuações brilhantes dos vencedores do Oscar, Rami Malek e Russell Crowe. É um filme profundo, tenso, essencial sobre crimes de guerra e justiça. Nuremberg no Prime Video.
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1: Então, meus amigos, sabe aquela blusa de lã dos sonhos que encolheu na lavagem? Ó, calma, viu? Não jogue fora, não. Mergulhe a peça em uma vasilha de água morna e shampoo de 10 a 20 minutinhos. Depois, mude para um banho apenas de água morna para o produto sair sozinho. Se quiser um toque extra de maciez, adicione um pouco de vinagre nessa última etapa. Suas roupas favoritas de volta ao tamanho normal, com um truque simples.
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1: O Prime Video resgatou uma vibe das clássicas comédias juvenis de estrada com o lançamento de Driver's Ed. Dirigido por Bob Farrelly, o filme acompanha um estudante do último ano do ensino médio que é completamente obcecado por cinema. Numa decisão impulsiva para tentar reconquistar a namorada que mudou de cidade, ele rouba o carro das aulas de direção da escola, isso mesmo. A viagem foge totalmente do controle quando três colegas acabam embarcando juntos por acidente. Perseguidos pela polícia, por seguranças, por criminosos, o grupo vive uma divertida jornada de amadurecimento sobre as incertezas da vida adulta. Driver's Ed, comédia, disponível no Prime Video.
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1: Olá, meus amigos, tudo bem? Uma boa quinta-feira. Hoje, dia 2 de julho, comemora-se o dia do hospital e o dia do bombeiro. O Mundo Verde tá no ar. E olha só, sobra de tinta em casa? Tem um jeito simples e responsável de lidar com isso. Vamos à dica de hoje. Terminou a pintura de casa e não sabe o que fazer com o resto de tinta látex? O jeito correto e seguro de realizar o descarte é transformar o líquido em material sólido. Deixe a lata aberta para secar ao sol ou misture areia de gato para acelerar o processo. Depois que a tinta endurecer por completo, ela pode ser descartada normalmente no lixo comum. Proteja o meio ambiente, evite a contaminação do solo e faça a sua parte.
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1: A pele dos nossos lábios é extremamente fina e não possui glândulas sebáceas para produzir hidratação natural, o que a torna a primeira vítima do vento gelado do inverno. Ficar passando a língua nos lábios para molhá-los só piora a situação, pois a acidez da saliva aumenta o ressecamento e causa rachaduras dolorosas. Para proteger a sua boca e evitar feridas, tenha sempre por perto um bom regenerador labial, manteiga de cacau ou produtos à base de óleos naturais e aplique várias vezes ao dia. Você vai ver a diferença.
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7: Livros infantis que abordam sentimentos e desafios da infância ajudam as crianças a lidar com emoções como o medo, a tristeza e a insegurança, segundo especialistas em educação emocional.
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0: 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A presidente interina da Venezuela, Delcy Rodríguez, anunciou um decreto de luto nacional de 7 dias em homenagem às vítimas dos fortes terremotos que atingiram o país. O luto oficial começou às 18 horas de ontem. Em suas redes sociais, ela declarou que a nação está com a alma dilacerada pelas perdas humanas e pediu que o povo apoie e proteja os sobreviventes da tragédia. Os tremores provocaram o desabamento de vários prédios na última semana, deixando mais de 2.200 mortos, milhares de feridos e um rastro de destruição em diversas cidades.
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1: E pra quem gosta de dramas históricos intensos, o Prime Video estreia Nuremberg, filme que reconstrói os bastidores do famoso tribunal militar que foi organizado pelos aliados para julgar os líderes nazistas depois da Segunda Guerra Mundial. A narrativa se concentra no embate psicológico entre o psiquiatra do exército norte-americano, Douglas Kelly, e o réu mais famoso do processo, Hermann Göring, o braço direito de Hitler. Baseado no livro O Nazista e o Psiquiatra, o filme traz atuações brilhantes dos vencedores do Oscar, Rami Malek e Russell Crowe. É um filme profundo, tenso, essencial sobre crimes de guerra e justiça. Nuremberg no Prime Video.
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5: As pessoas passam, em média, um terço de suas vidas dormindo. Isso equivale a cerca de 25 anos, considerando que uma pessoa viva, em média, 75 anos.
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1: Dados do Banco Central mostraram que a inadimplência no crédito com recursos livres no Brasil subiu para 6,2% em maio. Este é o maior nível de calotes já registrado desde o início da contagem do órgão, iniciada em março de 2011. O pior é que o aumento do endividamento aconteceu logo após o governo lançar o programa Novo Desenrola para renegociar dívidas de famílias e pequenas empresas. O plano do governo prevê o uso de até 15 bilhões de reais em garantias públicas para tentar baratear os juros, mas a medida ainda não foi suficiente para conter o avanço histórico do problema no país.
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2: E aí, beleza? Tá na hora de mais um Music Delivery aqui na Pool FM. As clássicas da Dance Music dos anos 80, 90 e 2000. Eu sou o Jeff Fernandes, apresentando e mixando aqui de segunda a sexta-feira, às 10 da manhã, 2 da tarde e 8 da noite. Você está convidada e convidado a curtir aqui na Pool o Music Delivery. E também convidada e convidado a estar junto comigo, não só no Music Delivery, como também no YouTube, no arroba jefffernandes007 e no Instagram, no arroba jfvoz. Ok? E em 1992, Michael Jackson flertava com o New Jack Swing, um estilo que teve seu ápice entre 86 e até 94, 95, que foi, na minha opinião, um dos últimos momentos da dance para se fazer aquelas edições criativas, né?

mais reta, né, vou chamar assim para facilitar, com menos possibilidades de criação. Para abrir esse set, Michael Jackson, produzido por Ted Riley, um dos cabeças do New Jack Swing. Jam!

0: Esse é o Music Deliver com o Judy Torres. Love You, Will You Love Me. Uma música bem legal, muito boa, mas uma das piores mixagens da Dance Music. O engenheiro estava dormindo, deve ter colocado não estagiário, mas alguém estagiário do estagiário, né? Desculpa aí os estagiários por isso, que inclusive estava com muita pressa. Ou surdo, que parece que ela tá cantando num karaokê. Parece que o cara deu um bypass nos processadores. Bypass é quando você tem um equipamento de áudio para processar o som, e aí você aperta um botão e passa por ele, como se ele não tivesse ali, embora ele esteja. Então é um passa direto, né? Um bypass. Essa é a impressão. Tipo, gravou no microfone de doce, botou lá uma câmera de eco. Nem o reverb, não, tem um reverb desses de karaokê, bem ruim, mas a música é muito legal, que é uma pena, inclusive. Antes aqui, o Depeche Mode com Strange Love, de 87, do álbum Music for the Masses. Cause and Effect, You Think You Know Her, de 90, também de 90, o Concept One, The Question, uma das melhores músicas que tem o Noel, que deve ter um range de vocal aí privilegiado, né, de uma oitava e meia, né, mas ainda assim, as músicas do Noel são bem legais. Você vê que extensão vocal nem sempre quer dizer alguma coisa, né. Positiva, né, pelo menos. Tem gente que tem 4 oitavas de range, do grave até o agudo. Exemplo clássico aqui, Mariah Carey, né? Tem um grave, tem um agudo, tem aquela voz lá de, do apito lá de cachorro, né? Que só cachorro escuta, né? As frequências ultra altas. Mas ela é um caso positivo que usa tudo isso para uma boa música. Também The Covergirls com Show Me, lançada em 86, mas o álbum vem em 87 e a música ficou bem mais conhecida em 87. Naquela época, veja bem, naquela época, as músicas duravam mais nos charts. E por quê? Porque, bom, várias teorias, mas uma delas é que o número de lançamentos era infinitamente menor do que hoje em dia. Hoje em dia tem uma música lançada a cada 5 minutos e meio. Então as músicas duram bastante nos charts hoje em dia, tipo, sei lá, 4 ou 5 minutos. E o que acaba caindo num paradoxo. E por quê? Porque hoje você tem muito mais músicas e muito menos tempo para ouvir essas músicas. Então você ouve quando ouve, uma vez só, depois deleta ou esquece a música, porque tem várias outras que foram lançadas, e enquanto você está ouvindo, estão sendo lançadas ao mesmo tempo, o que faz com que um ou outro artista seja lembrado ou seja seguido. E abrindo aqui com Michael Jackson e Jam, 1992, do álbum Dangerous, com inserções de vocais bem sapecas no meio do Heavy D and the Boys, o mesmo Heavy D que faz o rap no original de Jam, mas aqui um sample de uma música chamada We Gotta Our Own Thing, 1989. Beleza? Fechando aqui então mais uma edição do Music Delivery, sempre aqui na Pool, segunda a sexta-feira, em 3 edições, 10 da manhã, 2 da tarde e 8 da noite. No YouTube, arroba Jeff Fernandes com 2 F's 007. No Instagram, arroba JF Voice.
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0: dicas para você cuidar bem do seu amiguinho.
1: Olá, amigos! Quando o assunto é a saúde dos nossos peludos, a vacinação é uma prioridade absoluta. As doses múltiplas V8 ou V10, junto com a antirrábica, são totalmente essenciais. Ela constrói uma barreira forte contra doenças perigosas que causam sequelas ou até a morte. Então não deixe o cartão de vacinas do seu melhor amigo atrasar por falta de tempo, viu? Quem ama, protege. Leve seu pet para vacinar e garanta uma vida longa e feliz.
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1: Voluntários brasileiros que estão na linha de frente dos resgates após o terremoto na Venezuela relatam sérias dificuldades logísticas no país. Membros do GRAD Brasil, grupo especializado em salvar animais em desastres, contam que o trânsito extremamente intenso virou o principal obstáculo para o trabalho de socorro. Segundo a fundadora da ONG, Carla Sassi, as equipes chegam a levar mais de uma hora para andar apenas 5 quilômetros. Esse atraso prejudica o acesso a bairros destruídos, onde o tempo é decisivo para encontrar animais e pessoas vivas sob os escombros dos prédios.
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2: Então, meus amigos, sabe aquela blusa de lã dos sonhos que encolheu na lavagem? Ó, calma, viu? Não jogue fora, não. Mergulhe a peça em uma vasilha de água morna e shampoo de 10 a 20 minutinhos. Depois, mude para um banho apenas de água morna para o produto sair sozinho. Se quiser um toque extra de maciez, adicione um pouco de vinagre nessa última etapa. Suas roupas favoritas de volta ao tamanho normal, com um truque simples.
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1: A FIFA informou que seus órgãos de monitoramento descobriram 89 mil publicações com ataques e ofensas na internet durante a fase de grupos da Copa do Mundo. Esse volume de agressões representa uma explosão impressionante, sendo 13 vezes maior do que o total registrado em todo o torneio de 2022 no Catar. O crescimento foi medido após o sistema de proteção da entidade analisar mais de 6 milhões de comentários, o que significou um aumento de 33% nas vistorias. O levantamento também acendeu um alerta grave ao apontar que o racismo foi responsável por 11% de todas as mensagens abusivas identificadas.
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5: O Prime Video resgatou uma vibe das clássicas comédias juvenis de estrada com o lançamento de Driver's Ed. Dirigido por Bob Farrelly, o filme acompanha um estudante do último ano do ensino médio que é completamente obcecado por cinema. Numa decisão impulsiva para tentar reconquistar a namorada que mudou de cidade, ele rouba o carro das aulas de direção da escola, isso mesmo. A viagem foge totalmente do controle quando 3 colegas acabam embarcando juntos por acidente. Perseguidos pela polícia, por seguranças, por criminosos, o grupo vive uma divertida jornada de amadurecimento sobre as incertezas da vida adulta. Driver's Ed, comédia, disponível no Prime Video.
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1: A letalidade em ações policiais subiu no Brasil e atingiu 4.330 mortes em 2025 nos 9 estados acompanhados pela rede de observatórios de segurança. Os dados mostram uma alta de 6,4% na comparação com o ano anterior, segundo a pesquisa Pele Alvo, que analisa o impacto do racismo na violência de estado. O cenário é alarmante. 4 estados monitorados atingiram os maiores recordes de mortes causadas por agentes desde o início da contagem em 2019. São Paulo lidera o grupo com 834 óbitos, seguido por Pará com 632, Ceará com 200 e Maranhão com 142 casos.
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1: Olá, meus amigos, tudo bem? Uma boa quinta-feira. Hoje, dia 2 de julho, comemora-se o dia do hospital e o dia do bombeiro. O Mundo Verde tá no ar. E olha só, sobra de tinta em casa? Tem um jeito simples e responsável de lidar com isso. Vamos à dica de hoje. Terminou a pintura de casa e não sabe o que fazer com o resto de tinta látex? O jeito correto e seguro de realizar o descarte é transformar o líquido em material sólido. Deixe a lata aberta para secar ao sol ou misture areia de gato para acelerar o processo. Depois que a tinta endurecer por completo, ela pode ser descartada normalmente no lixo comum. Proteja o meio ambiente, evite a contaminação do solo e faça a sua parte.
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0: 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O primeiro computador do mundo pesava mais de 27 toneladas. Foi construído na década de 1940 e ocupava uma sala inteira, consumindo mais energia do que uma casa grande. 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
1: O Ministério da Saúde estendeu até o dia 31 de dezembro o prazo para jovens de 15 a 19 anos tomarem a vacina contra o HPV. A campanha, que deveria acabar em junho, foi prorrogada para tentar aumentar a proteção e alcançar quem perdeu a idade recomendada. Até agora, cerca de 287 mil doses foram aplicadas nessa faixa etária no país, com os rapazes liderando a procura com mais de 163 mil vacinados. Diante da prorrogação, a orientação do Ministério é que estados e municípios facilitem o acesso, reforçando mutirões de vacinação dentro de escolas e universidades.
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2: Em 1989, o cinema lançava os filmes Máquina Mortífera 2, O Batman de Tim Burton, O Segundo de Volta para o Futuro, Tango e Cash do Stallone, também Querida Encolhi as Crianças, teve ainda A Sociedade dos Poetas Mortos, Conduzindo Miss Daisy, O Terceiro Karate Kid, 007, Permissão para Matar, entre muitos outros filmes. No mesmo ano, os irmãos Chris Reynolds e Mark Reynolds, de Liverpool, da banda Red Flag, lançavam Russian Radio, uma banda que foi fundada, embora eles sejam, né, de Liverpool, a banda foi fundada em San Diego em 1984. A gente ouve aqui Russian Radio com Red Flag aqui.

0: Este é o Music Delivery com Madonna, Like a Virgin, 1984. Também o Lee Merrill, I Want Your Love, de 92. Samples de Remember the Time, do Michael Jackson, de 92. E Got a Love for You, da Jomanda, de 1990. Ainda Shaw Christopher, com Don't Lose the Magic, 92. New Order, Bizarre Love Triangle, de 86, do álbum chamado Brotherhood. Soft Cell, com Touch, de 82. Taylor Dane, com Prove Your Love, de 88. E Red Flag abriu aqui com Russian Radio, de 1989. Teve aí no meio, né, Information Society bem maroto, né, What's On Your Mind, entre Red Flag e a Taylor Dane. Fechando então mais um Music Delivery, obrigado aí pela sua conexão. Music Delivery é sempre aqui na Pool, segunda a sexta-feira, 10 da manhã, 2 da tarde e 8 da noite. No YouTube tô lá no @jeffernandes007 e no Insta no @jfvoz. Valeu!
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0: 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Crianças que crescem em ambientes com livros têm melhor desempenho escolar, mesmo em famílias com baixa renda. É o que mostra um estudo da Universidade de Nevada. 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
2: A pele dos nossos lábios é extremamente fina e não possui glândulas sebáceas para produzir hidratação natural, o que a torna a primeira vítima do vento gelado do inverno. Ficar passando a língua nos lábios para molhá-los só piora a situação, pois a acidez da saliva aumenta o ressecamento e causa rachaduras dolorosas. Para proteger a sua boca e evitar feridas, tenha sempre por perto um bom regenerador labial, manteiga de cacau ou produtos à base de óleos naturais e aplique várias vezes ao dia. Você vai ver a diferença.
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1: A partir de agora, estrangeiros que vão tirar os vistos americanos de turismo ou negócio B1 e B2 podem pagar uma taxa extra de $750 para agilizar o processo. A novidade faz parte de um teste do governo dos Estados Unidos que vai durar 6 meses até o fim de dezembro. Ao pagar esse valor extra, além dos $185 do custo padrão, o interessado garante uma entrevista em até 10 dias úteis em alguns postos de atendimento. Apesar do pagamento alto para furar a fila do agendamento, o governo americano deixa claro que o cidadão continua correndo o risco de ter o visto negado.
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1: Edição está começando, meu querido, tudo certo, minha querida, vamos lá, vamos começar mais uma edição do Music Express, sempre bom e é legal, vamos lá tentar nesses 60 minutos dar aquele gás, aquele ânimo pra você que tá ligado. Começamos com a estação 80.
2: Atenção, senhores passageiros, estamos agora entrando em nossa nova estação, sejam bem-vindos à estação 80.
1: Partimos da Alemanha na estação 80. Sim, o nome dele era George Kranz. E essa foi uma das primeiras faixas a influenciar a pegada do beatboxing, sabe? Enfim, o George Kranz era baterista, percussionista, criou a música sozinho, com loops de bateria eletrônica, vocais percussivos, enfim, foi um grande sucesso nas pistas em todo o mundo e aqui no Brasil também. Vamos ouvir então George Kranz, quem é? Você vai lembrar? Dindara, dunduru, dindara, dunduru. George Kranz, aqui, estação 80 do Music Express.

demais esse conjunto, né? Rick Lenoir e Larry Thompson, por isso o nome LNR. Na pegada do House de Chicago, o vocal sensacional, aquela coisa meio quase dub, né? Batida bem seca, crua, né? Work it to the bone, come on, let's work. E o que foi sampleado isso aí, hein? Tá louco, meu Deus do céu. A gente começou a estação 80 aqui do nosso Music Express com o George Krantz. A gente segue na mesma pegada aí do LNR com o Hot Streak. Arthur Baker e John Robbie produziram esse grupo sensacional que foi pro filme chamado Beat Street. Aliás, tinham vários filmes aí na pegada do break, né? Na pegada da patinação também. As batalhas de breakdance é demais. Vamos lá. Nunca existiu esse grupo, Hot Streak. Mas enfim, a música arrebentou, né? Body Work 1983 aqui no nosso Music Express.

Death Band é sensacional. Bob Harris, Skip Martin, enfim, essa rapaziada aí, Death Band, a mistura do jazz com a dance music, né? O eletro-funk dos anos 80. A rapaziada que era lá de Cleveland, Ohio, Let It All Blow. Grandes hits, né? Death Band, essa aqui de 1984. Tudo na mesma pegada, né? E a gente mandou também o Hot Streak. A gente vai seguir ainda na sessão 80, como a de 81, de um dos álbuns mais marcantes do Prince, que chama Controversy. Ali já começa a controvérsia da carreira dele. Ele começa a misturar muita coisa nas letras: política, religião, sexualidade, tudo isso. E nessa música é tudo isso misturado. Ele tinha na época 23 anos só, e aí já provocava a crítica, o público, com essa coisa meio ousada, ou meio não, totalmente ousada. Am I black or white? I'm straight or gay? Ele já perguntava na música, então vamos lá. Controversy, Prince, 1981, aqui no nosso Music Express.

Mysterious, Donna Allen, lá da Flórida, nos Estados Unidos. Ela era backing vocal da Gloria Estefan na época ainda, do Miami Sound Machine, né? Grande Serious, foi um grande hit em todo o mundo, principalmente lá no Reino Unido, né? Chegou em primeiro lugar por lá, Donna Allen e Serious. E a gente mandou também o Prince, Controversy. A estação 80 tá demais e não para, a gente vai até 1984, From Kentucky to the World, a rapaziada do Midnight Star, né? Que Red Calloway, Monstro, Belinda Lipscomb e Boss Watson. Essa é um clássico do Electrofunk e a pegada do telefone, né? Que ele fala lá com a... não existe mais, né? Telefonista, que era muito comum na época dos anos 80. E depois, enfim, o Red Calloway, que foi um grande produtor da década de 80, produziu depois o Levert, o Climax, enfim,

0: administração 80, você tá louco, né? 1982, DJ, produtor, um monstro, África Bambata, possui o grupo Soul Sonic Force, o Mr. Biggs, o Pow Wow, enfim, é, essa música, pra você ter uma ideia, foi baseada no Trans Europe Express e o Kraftwerk, e é a mistura do hip hop com a música eletrônica alemã, é o tal do Electrofunk, né? O grande monstro do Electrofunk, África Bambata, e um dos caras que foi um dos principais fundadores aí dessa cultura hip hop, o África Bambata. A gente fecha a estação 80!
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0: Estação 90, a gente começa com uma releitura house de um clássico do Stevie Wonder, feito por uma dupla lá do Reino Unido, que eles faziam muitos remixes, bootlegs, enfim. Brian Chambers cantou, né? Até parece o Stevie Wonder em alguns momentos. 1999, então. Kleptomaniacs, quem é que não lembra dessa?

O grupo Mass Order, na verdade, era um trio: Rick Page, Rodney Jackson e Roger Yancey. E essa mistura do house com o gospel e com o R&B, que foi uma das primeiras músicas, virou um hino nas pistas, né, do Mass Order, Lift Every Voice, Take Me Away and Sing, eles que eram lá em New Jersey, nos Estados Unidos, foi um grande hit nas pistas, né? A batida house, a pegada house, tá louco, espetacular, tem vários remixes sensacionais. Enfim, a gente mandou aqui pra você Lift Every Voice, Mass Order, de 92. Vamos seguir ainda na sessão 90, com um som muito... Ah, essa eu gosto demais, e o Tibério, eu sei que ama essa música, porque é da fase, da segunda fase da Pool, né? Grande Pool. Aliás, vou fazer um programa especial das duas Pool, hein? Vamos lá. O Mucho Swing com Wall of Sound, o Gerald Litton nos vocais, que é sensacional, então vamos lá. Lance Springsteen na produção, John Tiafoni, essa dupla sensacional lá de New York City.

banda, era a pegada do house, né? I Cried the Tears, clássico, 1993. Eu tô até viajando na ideia aqui. Cherry Williams, Renee Washington, Keir Armstrong. Esse trio feminino vocal de house que arrebentou no início dos anos 90, né? I Cried the Tears, sensacional. A batida dançante é demais. Joe manda, então, fechando aqui o Music Express. Sempre agradecendo você e a toda a rapaziada ligada aqui no nosso Music Express. É um prazer.

0: prazer. A gente faz isso com muita, muita inspiração, muito prazer, né? Muita alegria também. E a gente sempre volta todas as quintas, às 3 da tarde e é sempre aos sábados, às 10 da noite. Um grande abraço, eu sou o Rui Bala, muito prazer. Me siga lá no Instagram, Bala Rui, Bala com 2 L's, Rui com Y. Tchau.
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6: A advogada Viviane Barsi de Moraes, mulher do ministro do STF Alexandre de Moraes, mandou pelo WhatsApp a minuta de um contrato de 131,2 milhões de reais ao fundador do Banco Master, Daniel Borcaro. O envio foi feito em 17 de janeiro de 2024, segundo reportagem do Estadão. O contrato previa 3,6 milhões por mês ao escritório dela ao longo de 3 anos. A Receita Federal registrou pagamentos de 80,2 milhões do Master ao escritório em 2024 e 2025. Os pagamentos pararam com a liquidação do banco. O caso está inserido na Operação Compliance Zero da Polícia Federal, que já chegou à 9ª fase e investiga fraudes no Banco Master.
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17: Shut up. Tá na hora de mais um Original Hot Mix, o programa com as melhores dos anos 80 e 90, com sets originais dessas décadas. Programa consagrado Hot Mix. Eu sou o Jeff Fernandes, o seu host, aqui apenas apresentando junto com John Doe. Hello, John.
18: Hello, Jeff.
17: Once again, we're back with the Original Hot Mix.
18: Man,
5: It feels good to be back. Welcome back to the Hot Mix Radio Show.
17: Estamos de volta com as músicas que você ama aqui no Original Hot Mix.
5: Let's crank it up.
17: Let's crank it up.
5: Run DMC. It's Like That. Released in 1983 by Profile Records as their debut single.
17: Para começar, Run DMC com It's Like That, lançado como o primeiro single do trio em 1983 pela lendária Profile Records.
5: The song was remixed by house DJ Jason Nevins in 1997.
17: Depois, remixada em 1997 pelo DJ de house Jason Nevins.
5: Run DMC.

0: 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Uma pesquisa do Atlas Bloomberg mostrou como os brasileiros estão vendo o possível envolvimento do senador Jax Wagner do PT da Bahia com o Banco Master. Para 37,8%, o problema é só do senador. Já 35,6% acham que o caso bate diretamente no presidente Lula. Entre quem ficou sabendo da operação, 74,3% acreditam que Wagner recebeu vantagens indevidas do banco sobre as eleições deste ano, 36,2% disseram que o caso não prejudica uma eventual candidatura de Lula à reeleição, enquanto 32,4% acham que prejudica muito. A pesquisa ouviu 4.999 pessoas entre os dias 26 e 30 de junho, com margem de erro de 1 ponto percentual.
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12: Hot Mix de volta com C'est La Vie.
11: From his self-titled debut album, released in 1986, C'est La Vie remained at number 2 on the U.S. Billboard Hot 100 chart for 2 weeks in January 1987 and stayed in the top 40 for 16 weeks, becoming Neville's biggest hit in the U.S.
12: C'est La Vie ficou 2 semanas em segundo lugar na parada Billboard Hot 100 americana, né? Em janeiro de 87 e permaneceu no top 40 por 16 semanas, tornando-se o maior sucesso de Robbie nos Estados Unidos.
11: Additionally, the song reached number 1 on the Billboard Dance Chart for 1 week in February 1987 with a remix by Arthur Baker.
12: Além disso, a música chegou ao primeiro lugar na parada 10 por 1 semana em fevereiro de 1987 com um remix de Arthur Baker. E agora no Hot Mix.
11: From 1986,

0: Mix de hoje com o Technotronic Mondays, 1989. Hot Mix sempre aqui na Pool, quarta-feira, 10 da noite e quinta, 4 da tarde. No Instagram, estou no arroba JF Voice. Pronúncia americana, no Instagram, estou no arroba JF Voice.
1: Easy to understand at Instagram, JF Voz.
0: Yeah, right. Semana que vem estamos de volta.
1: This is it, Jeff. Hot Mix will be right back next week.
0: John, mais uma vez obrigado. Thank you very much.
1: Obrigado e até a próxima semana. Stay with us. Stay tuned.
0: Até a próxima e continue ligado aqui na Pool.
1: See you on next week.
0: See you next week, John.
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9: Uma pesquisa da Atlas Bloomberg divulgada mostrou que o senador Flávio Bolsonaro, do PL do Rio de Janeiro, lidera as preferências do eleitorado de direita para ocupar o espaço do ex-presidente Jair Bolsonaro. Com 43,2% das intenções, ele aparece bem à frente do segundo colocado, o deputado Nicolas Ferreira, do PL de Minas Gerais, que tem 18,4%. Logo atrás, vem Renan Santos com 14,5% e Tarcísio de Freitas com 8,6%. O Instituto Atlas Intel

0: entrevistou 4.999 pessoas entre 26 e 30 de junho, com margem de erro de 1 ponto percentual e confiança de 95%.
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9: E aí, beleza? Tá na hora de mais um Music Delivery aqui pela PUC FM. Eu sou o Jeff Fernandes. E de segunda a sexta-feira eu estou aqui, 10 da manhã, 2 da tarde e 8 da noite, com o Music Delivery. Você é convidada e convidado a curtir aqui, curtirem, né? Aqui na PUC FM, o Music Delivery. E neste set aqui, 4 melodias, 4 canções dos anos 2000, abrindo com o ano de 2020.

0: Music Delivery com D-Tron e Seth Draxler, Each Step 2026. Também teve Ed Max Johnny, Wein Nicht Kind, Não Chore Criança. Frankie e Sandrino remix de 2025. David Lee e Marissa Rose com What About My Love, o remix do Michael Gray. Antes Duc Dumont com Won't Look Back, essa de 2016, e abrindo com The Lustrous Blacks, Suck My Disco, música de 2025 do álbum chamado Velocity. Terminando então mais um Music Delivery, lembrando, o Music Delivery é sempre aqui na PUM em 13 edições, segunda a sexta-feira, 10 da manhã, 2 da tarde e 8 da noite. No YouTube, tô lá no arroba jeffernandes007 e no Insta no arroba jfvoice. É o próximo.
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1: E pra quem gosta de dramas históricos intensos, o Prime Video estreia Nuremberg, filme que reconstrói os bastidores do famoso tribunal militar que foi organizado pelos aliados para julgar os líderes nazistas depois da Segunda Guerra Mundial. A narrativa se concentra no embate psicológico entre o psiquiatra do exército norte-americano, Douglas Kelly, e o réu mais famoso do processo, Hermann Göring, o braço direito de Hitler. Baseado no livro O Nazista e o Psiquiatra, o filme traz atuações brilhantes dos vencedores do Oscar, Rami Malek e Russell Crowe. É um filme profundo, tenso, essencial sobre crimes de guerra e justiça. Nuremberg no Prime Video.
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3: Olá, amigos. Quando o assunto é a saúde dos nossos peludos, a vacinação é uma prioridade absoluta. As doses múltiplas V8 ou V10, junto com a antirrábica, são totalmente essenciais. Ela constrói uma barreira forte contra doenças perigosas que causam sequelas ou até a morte. Então não deixe o cartão de vacinas do seu melhor amigo atrasar por falta de tempo, viu? Quem ama, protege. Leve seu pet para vacinar e garanta uma vida longa e feliz.
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17: Opa, beleza? A partir de agora, começando o seu programa de flashback. Por aqui, Gilson Dário. E aqui a gente vai desfilar os maiores sucessos dos anos 70, 80, 90 e sempre com aquela pitadinha dos anos 2000. Afinal de contas, anos 2000 já virou flashback. Lá no set número 4 vai acontecer o Dance Floor, onde vou mixar 30 minutos direto pra você e quero destacar o Tune Limit, Twilight Zone. Lembra dessa? Mas pra começar, a gente tem essa, Cover Girls.
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18: Alô, quem?